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1: Emília Eduardo, conta essa história.

0: eu acho que você tem que mandar aquela mensagem. Mas manda o que tá no seu coração.
1: Porque se fosse eu falaria mais ou menos assim.
2: Ei, boa noite. Antes de te bloquear, eu só vim te dizer que a partir de hoje pode tocar o terror, fazer o que quiser fazer. A boca é sua, curte sua farra, sinto mais nada.
0: Não, apaga. 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

0: Apaga.
1: Obrigado!
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0: sacudir?
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0: O que tá faltando então, Luciano?
1: Tá faltando a

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0: Fortaleza, por gentileza, vá.
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1: 3 e 12. 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
1: Essa nós gravamos em...
2: É que eu tava...
1: Eu já ia dar uma bola fora, eu ia errar.
2: 2007.
1: 2007. Essa é uma versão do Roupa Nova, de um clássico que a gente fez. E essa versão nossa foi pra novela Cobras e Lagartos, da TV Globo, que foi uma oportunidade linda que a gente teve. Olha só.

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1: 6 e 9.
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0: 7 e 8.
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0: 7:37.
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3: Que história é essa que você quer ter um pintão de artista, meu amigo?
4: Jonatão, rasga essa sanfona.

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1: 8:06.
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0: Buenas, um excelente dia pra você, um excelente domingão, pra quem tá sintonizado no 104,1 da Nevasca. A partir de agora, estamos no ar com o programa mais campeiro e galdeiro aqui do sul do Brasil, programa Galpão da Nevasca, pra você que nos acompanha, pra você que gosta daquela música tradicionalista. Tá aí, homem campeiro, homem do campo, você sintonizado aí na sua casa, na sua querência, no seu rancho. A partir de agora também pode participar com a gente, pode pedir aquela marca campeira, aquela marca gaúcha, mandar aquele abraço pra quem você quiser. Enfim, fica à vontade, nosso WhatsApp totalmente liberado no 49991178488. Aproveitando esse final de semana, domingão enferruscado, amanheceu nublado, temperatura em São Joaquim nesse momento na casa dos 12 graus, chuva em 10%, umidade relativa do ar em 91% e ventos a 6 quilômetros horários. Hoje, dia 2 de agosto do ano de 2026, primeiro domingo do mês de agosto, celebra-se dia do início da Semana da Cultura Nordestina. Então, parabéns aí pra todos os nordestinos também que nos acompanham através da 104,1 da Nevasco, através da internet, você que tá aqui na nossa região serrana, muito obrigado pela sua sintonia. Começando muito bem a nossa programação, pra você sintonizado e ainda não me conhece, eu sou o Will Andrade. A partir de agora, te faço companhia aqui no Galpão da Nevasca. Vai chegando ele, Baitaca, no Fundo da Grota. Ótimo dia pra você.
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1: É Vasca FM, esse é Luiz Godinho e Edson Poterico Galderiano aqui em São Joaquim. Inclusive, quero aproveitar e mandar um abraço pra ele, nosso amigo e ouvinte também, Luiz Godinho, que tá nos acompanhando direto de Maringá, lá no estado do Paraná, tá sempre na sintonia da Nevasca. Um ótimo final de semana. Luiz Godinho, obrigado pela honra da sua sintonia, por estar sempre aqui no Galpão da Nevasca junto com a gente. Um excelente dia pra você, um excelente final de semana. Tá aí essa grande marca registrada do Grupo Bailanta, em especial você que está à frente da voz aí dessa marca campeira. Obrigado pela sintonia, tá bom? Um abraço pra ti. Quem mais tá com a gente? Nosso amigo Paulo Lima, direto de Florianópolis, tá sempre acompanhando a programação da Nevasca. Um ótimo final de semana pra você. O Santos também tá aqui na sintonia da Nevasca. Um abraço. Tio Celso, lá do bairro Santa Paulina. Fala, tio Celso. Ótimo dia pra ti. Bom domingão. Bom final de semana. Obrigado pelo carinho, tá? Tem uma galera também. A Jane, direto de Tuporanga, só acompanhando a Nevasca. Juntamente tá o Cláudio, a Kátia, a Cecilda, a Cacilda, melhor dizendo. E Jane, só curtindo a programação da 104.1. Coisa boa, hein? A Graziele também tá com a gente aqui, desejando um ótimo dia. Obrigado, Graziele. Obrigado pela sintonia. O Cristiano também. Tá pedindo pra ouvir a música Velho Pai com o grupo Baitaca, com Baitaca? Vai curtir sem dúvida nenhuma, tá? Obrigado pelo carinho e um grande final de semana. E se você ainda não participou, tá em tempo de mandar aquele abraço, deixar o seu registro aqui na Nevasca, contar pra nós qual é a sua programação de seu final de semana, tá na lida no campo, tá por casa só descansando, aproveitando o domingão, se preparando pra dar aquela sapecada naquela carne no domingo, que é tão tradicional, né? Já participa no 499-9117-8488. Só tá começando o Galpão da Nevasca.
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1: 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Nevasca FM, 8h34, bom dia. A programação mais campeira e galdéria do sul do Brasil é aqui na Nevasca. A voz da comunidade, começando com Cia da Vaneira Costelada. Ótimo final de semana pra você.

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0: Nevasca FM, esse é Juliano Moreno, Perfume de China, fechando a primeira hora aqui do Galpão da Nevasca no seu final de semana. Agora 9:01, excelente domingão pra você, onde quer que você esteja curtindo a nossa programação, pra você que tá por casa, tá no conforto aí da sua querência, do seu rancho, pra você aí que tá só de boa na lagoa curtindo a nossa programação. A partir de agora também, nosso WhatsApp totalmente liberado pra mandar aquele abraço, pedir aquela marca campeira, deixar o seu registro aqui na Nevasca, fica à vontade, hein? Dona Maria Inês, nossa ouvinte de todos os dias, tá com a gente em mais um final de semana. Dona Maria Inês, bom dia.
1: Bom dia, Will. É a Maria Inês aqui do Jardim Caiçara. Como é que tá, amigo velho? Hein, gente boa, querido? Eu quero que você rode a música do velho Porca Véia aqui, que fala no, na bodega do Libório. Velho Portão. Daí eu ofereço pra vocês aí da rádio, pra Brenda, pra minha netinha que tá aqui, e pra mim e pra família que estão escutando. Um beijão, querido amigo do meu coração, que Deus te ilumine, e Nossa Senhora da Aparecida, Divino Pai Eterno, anjinho da guarda teu.
0: Amém, você, Dona Marinês. Obrigado
1: por
0: um carinho.
1: Um bom domingo com Deus e Nossa Senhora.
0: Pra senhora
1: tchau,
0: também.
1: Tchau, um abraço. Um tchau. Beijo, amigo, querido.
0: Tchau, tchau. Um bom final de semana. Obrigado
1: se
0: pela
1: você
0: sintonia.
1: Atendido, eu agradeço. Tchau.
0: Obrigado pelo carinho. Um bom final de semana pra senhora, pra sua netinha, pra todo mundo aí sintonizado na Nevasca FM, tá bom? Obrigado pelo carinho. Deus abençoe grandemente sua vida também. O Felipe de Urupema tá aqui com a gente. Ele queria oferecer uma música pra todos os ouvintes direto de Urupema, desejando um bom domingo a todos. Valeu, Felipe. Valeu, Alice. Obrigado pela sintonia. Obrigado por estar junto com a gente aqui na Nevasca FM. Bom, gente, sem intervalo comercial, daqui a pouquinho a gente retorna trazendo muito mais músicas para você aqui no Galpão da Nevasca.
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0: 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Nevasca FM 93, bom dia! Sempre mais música campeira você curte aqui no Galpão da Nevasca no seu final de semana. A voz da comunidade, começando com Marcelo Oliveira, cruzando as éguas no passo.

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0: Nevasca FM, Marcelo Romos e Leonel Gomes aqui na programação do Galpão da Nevasca, com tempo bueno, inclusive, temperatura em São Joaquim e elevação nesse momento, lá na casa dos, deixa eu atualizar pra você, na casa dos 15 graus, tempo um pouco nublado ainda, o solzinho de forma meio tímida, ainda tá querendo aparecer aos pouquinhos, né? Umidade relativa do ar em 84%, chuvas em 10%, inclusive essa noite de sábado tava chovendo, né? Deu uma leve pancada aqui no centro da cidade de São Joaquim. Pois é, 9h35, excelente final de semana pra você sintonizado na Nevasca, pode participar com a gente, você deve participar com a gente no nosso WhatsApp. No 499-9117-8488, pedir sua marca campeira, mandar seu abraço. Fica à vontade aqui na programação da Nevasca. Cirlei Barbosa, bom dia.
1: Oi, aqui é Cirlei de César. Queria pedir a música Flor do Meu Jardim, oferecer pessoalmente para você.
0: Obrigado.
1: Pessoal da UP, Marcelo, Ossoroca. Foi atingido, muito obrigado. Abraço, fico com Deus.
0: Eu que agradeço a participação, obrigado pelo carinho, obrigado pela sintonia, um grande abraço pra você e pra todo mundo aí em Urupema que estão sempre acompanhando a Nevasca, tá bom? Nosso amigo também que tá sempre na sintonia, o Diego Rambo, um bom dia, meu amigo. Mandou uma foto aí de um mate, provavelmente já tá preparando um carvãozinho ali pra dar uma sapecada numa carne, né? Bom dia, um abração pra todos os amigos aí da Nevasca. Manda um abraço pro Toco, Rafão e pro pessoal do acampamento da Ponte Alta que estão sintonizados na Nevasca. Toca pra nós lá, Ladrão de Vaca do Leonel Gomes, vai curtir sem dúvida nenhuma. Obrigado pela sintonia, um ótimo final de semana. Pra você que tá em toda a nossa região serrana, Serra Catarinense, Serra Gaúcha, nos dando prazer da sua audiência, obrigado pelo carinho, tá? Lembrando, hein? Estou convidando você a participar com a gente, tá passando aqui por São Joaquim, tá na estrada, enfim, muito obrigado pela carona, tá? Manda aquele abraço, manda o seu registro, pede sua marca campeira. Nosso amigo que participou aqui, deixa eu ver, o Guilherme Godinho. Fala, Guilherme, tudo certo? Tá na lida e tá curtindo a Nevasca. Ô, oh, coisa boa, da onde tá ouvindo a Nevasca, meu amigo? Manda aí a sua localização pra gente mandar aquele abraço bem especial também pra todo mundo ao redor, esse que tá sempre acompanhando a Nevasca. Bom, 9h36, você continua aí na sintonia da Nevasca, que vamos até o meio-dia com muito mais música campeira aqui no Galpão. Pão da

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5: Nevasca FM 939, bom dia. Estamos de volta com muito mais música campeira pra você aqui no Galpão da Nevasca. A voz da comunidade, começando com os filhos do meu Rio Grande, flor do meu jardim. Ótimo dia!

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0: Nevasca FM, esse é Chiquito e Bordonei, Corpião, uma coca com Fernê aqui no Galpão da Nevasca, fechando mais uma hora, 10:02, um ótimo final de semana pra você, sintonizado aqui na 104.1, pra você que tá na lida, pra você que tá por casa, tá só curtindo a Nevasca, lembrando que pode participar com a gente, pedir sua marca campeira, vai curtir música nesse naipe, nesse padrão, porque é qualidade, é Nevasca FM, é o Galpão da Nevasca pra você, tradicionalista. Quem tá aqui com a gente participando, oi meu amigo locutor, tudo bem? Bom dia! Toca pra nós aí, Noite de Geada Fria com Júlio Saldanha, eu ofereço para um meu amigo muito querido, Adilson, locutor da Nevasca também, um abraço, valeu, não mandou o nome aqui, né, manda o nome pra gente poder mandar aquele abraço bem especial pra você, obrigado pela sintonia, tá bom? Então, daqui a pouquinho chegando mais música campeira pra você aqui na Nevasca.
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0: Nevasca FM 10:03, bom dia! Chegando Leonel Gomes, ladrão de vaca, pro nosso amigo Diego Rambo, quem pediu. Curte aí.
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1: Vasco FM, esse é Ricardo Berga e Grupo Carqueja no Chacoalho do Pandeiro. Você curtiu também Quarteto Coração de Potro, O Último Tirão, Os Farrapos, Passo do Bugio, também Baitaca, a Morte do Tico, também Enio Medeiros com A Alma Presa na Espora, Júlio Saldanha, Noite de Geada, e também começando na primeira com Leonel Gomes, Ladrão de Vaca. Pra você sintonizado na Nevasca, um ótimo final de semana, ótimo domingão, onde quer que você esteja curtindo a nossa programação, direto de São Joaquim pra toda a região serrana, tanto Serra Catarinense, Serra Gaúcha, onde chega a frequência 104,1 da nossa comunicação. Obrigado pelo carinho. Pra você sintonizar através da internet, através da Alexa também, tá curtindo o Galpão da Nevasca com o melhor da música campeira tradicionalista regional aqui do sul do nosso Brasil. Lembrando aí, nosso WhatsApp é 991-17-8488. Participa, manda aquele abraço pra você que não é aqui da cidade de São Joaquim, não é do nosso estado, da nossa região. É o 49, tá? 49 na frente, então. 991-17-8488. A Juliana tá com a gente por aqui. Bom dia, Juliana!
2: Bom dia! Você está aí na rádio. Eu quero uma música dos serranos.
1: Qual?
2: Ofereço pra...
3: Do bairro da Serra.
2: Do bairro da Serra, ofereço pra minha mãe, meu pai, pra toda a minha família, lá pros dos artes e pra vocês aí da rádio.
1: Tá bom. Obrigado pela sintonia. Faltou só dizer o nome, tá? Obrigado pelo carinho. Vai curtir sem dúvida nenhuma os serranos. Eu só não consegui entender bem certinho o nome da música, tá? Mas eu vou achar uma bem especial pra você curtir, tá bom? Bom final de semana. Deixa eu ver quem mais tá aqui com a gente, mandando aquele recado bem bacana. A nossa amiga Janaína tá aqui na sintonia da Nevasca. A Cauane também, um abraço pra você, Cauane. Ótimo final de semana, obrigado pela sintonia. Ela disse que ela gosta muito do Galpão da Nevasca, porque sempre toca as músicas que ela lembra do vozinho dela e campeiro. Ô, coisa boa, hein? Que mensagem bonita, obrigado pela sua sintonia.

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7: 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Nevasca FM 10:36, bom dia! Uma emissora do grupo SCC, Sistema Catarinense de Comunicação. A voz da comunidade, chegando Chiquito e Bordoneio, tudo vem do campo.
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0: Nevasca FM, tá aí grupo Xeloquedo com Minha Menina, aqui na programação do Galpão da Nevasca, 11:03, entrando na última hora da nossa programação Campeira e Galdéria aqui do sul do Brasil. Manda abraço pra minha mãezinha, dona Ana Paula, minha coroa, tá na sintonia da Nevasca, tá só curtindo a nossa programação, lá direto da fazenda do seu Valdemar Grilo, lá nas Corujas. Minha véia, te amo, tá? Obrigado pelo carinho. Meu vozinho também, é isso mesmo, meu coroa, meu paizinho, tá aí também na sintonia, né, tio Pedro? Famoso Currira, pra quem conhece aí vai saber de quem que eu tô falando, hein? É meu vô, meu paizinho, tá? Tá com certeza na sintonia da Nevasca, tá preparando aquele almoço de domingo, porque hoje final de semana é só eu e ele, né? E eu sei que ele tá em casa nesse momento fazendo aquele rango delicioso pra me esperar que daqui a pouquinho eu tô chegando, né, meu velho? Então, o tio Pedro, famoso Currira lá do bairro Santa Paulina, tá na sintonia da Nevasca, um abração, meu velho. Te amo, tá? Obrigado pelo carinho. O Cristiano tá com a gente também, pedindo pra ouvir a música O Mouro e o Freio de Ouro. Bom dia pra você, Cristiano. Vai curtir sem dúvida nenhuma, já tá no gatilho aqui, pronta pra te atender, tá certo? Nosso amigo Pipim, Bom Jardim da Serra, tá sempre com a gente, um abração. O seu Luiz Iratan, também nosso amigo Antero Santos, tá sempre acompanhando a programação da Nevasca. O Serginho, obrigado pela sintonia, um bom final de semana pra vocês.
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0: 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Nevasca FM 114, bom dia. A voz da comunidade, começando com Enio Medeiros, Caatinga, de Peão da Estância. Ótimo dia pra você, ótimo final de semana.
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Nevasca FM tem grupo Fogo de Chão, Tropeiro Velho aqui na programação do Galpão da Nevasca, 11:31, chegando na última meia hora. Lembrando que ainda tá em tempo de você participar com a gente, mandar aquele recado bem bacana, pedir aquela marca campeira, mandar um abraço aí pra nossa amiga Detinha, que tá sempre na sintonia da Nevasca. Ela mandou aqui pra gente, Domingou com a Nevasca, toca pra nós a música Um Campo, Um Canto, a minha querência do Juninho. Ofereço pra minha mãe, tia Nena, a Detinha, direto da Barra da Lagoa, lá na capital catarinense, direto de Florianópolis, curtindo a programação da Nevasca. Obrigado pelo carinho, tá, Detinha? Tá lá no litoral, curtindo através da internet, sempre nos dando o prazer da sua companhia aqui na Nevasca, tá bom? O nosso amigo, buenas, doutor, aqui é o Márcio, de Santiago, no Rio Grande do Sul. Ô, coisa boa, ele que também sempre nos acompanha, tá todo final de semana com a gente. Hoje, por aqui, por Santa Maria, ajeitando as coisas no apartamento da filha para amanhã voltarem às aulas, né? Coisa boa. Inclusive, mandou uma foto. Ele que tá começando os trabalhos, escutando as marcas Pataqueira, que eu rodo aqui na programação da Nevasca, né? Mandou uma foto, tá preparando ali a churrasqueira pra dar aquela sapecada naquela carne, coisa boa do final de semana, né, Márcio? Obrigado pela sintonia, tá bom? Ele que tá pedindo Ternura dos Teus Olhos, do Projeto Tauriano, curtiu aí na programação da Nevasca. Um grande abraço pra você, meu amigo. Você curtiu aí também nas últimas, Tropeiro Velho, deu Projeto Tauriano com Ternura dos Teus Olhos, Grupo Matizes, Galpão Velho, Gaúcho da Fronteira com Querência Amada, Garotos de Ouro com Capricha Gaiteiro, Mauro Ferreira e o Mouro e o Freio de Ouro. E na primeira, Enio Medeiros com Caatinga de Peão Distância. Mandar um abraço pro nosso amigo também que tá aqui na sintonia, o Rudinei Vieira. Fala, Rudinei, de São José dos Ausentes. É de São José dos Ausentes ou de São José? Aqui em Santa Catarina. Fiquei na dúvida aí, meu amigo, mas um abraço pra ti. Ele gostaria de ouvir a música com Gaúcho da Fronteira. Já curtiu aí Gaúcho da Fronteira? Obrigado pela sintonia. Um abração e um bom final de semana. E você que ainda não mandou, tá em tempo, hein? Tô te esperando. 499-9117-8488. Esse é o Galpão da Nevasca pra você aqui no seu final de semana, na melhor sintonia do seu rádio.

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4: 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Nevasca FM 11:35, bom dia! Estamos de volta na melhor sintonia do seu rádio. Esse é o Galpão da Nevasca para você. A voz da comunidade, chegando Paulinho Mocelin, menino campeiro, aumenta o volume aí.

0: Nevasca FM, tá aí Grupos Quatro Galdérios, um beijo embaixo do chapéu. Nevasca FM 11, aliás, 10, faltando para o meio-dia para você sintonizado aqui na 104.1. Vamos mandar os últimos abraços que estamos chegando na reta final de mais uma edição do Galpão da Nevasca, do seu final de semana. Nosso amigo André Alder Cílio Vieira, pedindo para ouvir a música Veterano, curtiu aí com Joca Martins. Obrigado pela sintonia. Nosso amigo Aurélio Chaves também sempre na sintonia da Nevasca. Deus abençoe, meu amigo, um ótimo final de semana para você. Obrigado pela sintonia sempre, né? A nossa ouvinte de todos os dias também, a Bruna Sá, lá da Várzea, tá com a gente. Bruna!
1: Bia Wilson, a Bruna Sá de São Sebastião da Vargem, eu e a minha netinha Isadora, estamos aqui ouvindo a Nevasca FM e organizando a casa, e ela já é mais uma fã da Nevasca FM.
0: Oh, coisa
1: um
0: boa, hein, Bruna?
1: Bom final de semana.
0: Obrigado pela sintonia, bom final de semana pra você, parabéns pela netinha, hein? Lindinha, hein? Tá aí contigo, curtindo o final de semana, estão ajeitando a casa também, claro, sempre sintonizado na Nevasca, mais uma fã aqui da nossa programação, né? Um abração pra você, Bruna. Obrigado pelo carinho, bom final de semana aí, tá? Quem mais tá com a gente? A Caroline Alves. Oi, Carol, tudo bem? Foi uma luta pra conseguir achar uma música pra você, né? Ela tá aqui com a gente, um abraço pra você, pra todo mundo. Estão em São José dos Ausentes ou Bom Jesus, gente? Me corrija aí. Não lembro mais agora, não lembro. É ali, é por essa região, né? A primeira ela pediu no Chacoalha do Pandeiro, a gente já tinha tocado, né? Agora ela pediu uma gauchando com o Quarteto Coração de Potro, oferecer pra Camila e pro Márcio também, que estão na sintonia da Nevasca. Obrigado pelo carinho, tá? Bom final de semana. Gente, não vou indo nessa. Tenham todos um excelente final de domingão aí. A gente se vê por aí, se fala por aqui, se Deus quiser, amanhã, a partir do meio-dia na programação da Nevasca FM. Tchau, fui, ótimo final de semana pra você.

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0: Obrigado, galera. Muito obrigado.
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1: 3 e 4.
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0: 4:31.
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0: 4:59.
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1: 6:03.
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1: 7 horas.

0: Vinde, ó Deus, em meu auxílio, apressai-vos, ó Senhor, em socorrer-me. Sois o meu Deus libertador e o meu auxílio, não tardeis em socorrer-me, Senhor. Louvado seja nosso Senhor Jesus Cristo.
1: Para sempre seja louvado.
0: Boa noite a todos.
1: Boa noite.
0: Também aos radiovintes que nos acompanham pela Rádio Difusora e Rádio Nevasca nesse horário. Deve sair estranhando um pouco, porque normalmente quem celebra essa missa é o pároco, Padre Tiago, mas penso que todos devem estar a par, né? Nesse mesmo horário também queremos estar em comunhão lá com a paróquia São Cristóvão, em São Cristóvão do Sul, aonde o Padre Fernando está assumindo a sua missão junto àquela comunidade. Então, Padre Tiago, muitas lideranças, muitas pessoas aqui da nossa paróquia também se dirigiram lá para, até lá, para marcar essa presença amiga junto ao Padre Fernando, que começa essa nossa missão. E daqui nós queremos também rezar por ele, por esses novos desafios que ele vai enfrentar. E hoje queremos rezar então nesta que é a missa da comunidade, por cada um, cada uma que aqui está, pelos seus, suas intenções, também dos radiovintes. E como estamos iniciando o mês ocacional, e esta primeira semana é dedicada à vocação sacerdotal, primeiro domingo celebramos o dia do padre, que tem como padroeiro o cura d'Ars, cuja memória nós celebramos no dia 4 de agosto. Então rezemos por mais vocações sacerdotais para a nossa igreja. E assim colocamos tudo isso nesse altar do Senhor, clamando que ele acolha e que nós participemos com alegria, com esperança desse banquete da vida. Em nome do Pai, do Filho, do Espírito Santo, a graça de nosso Senhor Jesus Cristo, o amor do Pai e a comunhão do Espírito Santo estejam sempre convosco. Neste início de celebração, nós queremos reconhecer aqueles momentos da nossa fraqueza humana em que pelas tentações ainda acabamos caindo na prática do pecado. Por isso, com muita humildade, reconheçamos essas situações e com essa humildade supliquemos a misericórdia de Deus cantando. Sim.

0: Deus Pai, cheio de amor e misericórdia, tenha compaixão de nós, perdoe nossos pecados e nos conduza à vida eterna.
1: Amém.
0: Na alegria do encontro no dia do Senhor, glorifiquemos cantando o nosso hino de louvor.

0: Oremos. Esse breve momento de silêncio, cada um coloque suas intenções, com as intenções de toda a igreja, no mundo afora, especialmente, pedindo pela paz e para que hajam mais vocacionados, mais jovens que, ouvindo o chamado de Deus, respondam com amor a esse chamado de seguir na vida religiosa. Assisti, Senhor, os vossos fiéis e cumulai com a vossa inesgotável bondade aqueles que vos imploram e se gloriam de vos ter como Criador e Guia, restaurando para eles a vossa criação e conservando-a renovada por nosso Senhor Jesus Cristo, vosso Filho, que é Deus, convosco vive e reina na unidade do Espírito Santo por todos os séculos dos séculos. Amém. Podemos nos sentar. Vamos participar acompanhando atentamente a palavra que nos vai ser dirigida.
1: Leitura do livro do profeta Isaías. Assim diz o Senhor: ó vós todos que estáis com sede, vinde às águas. Vós que não tendes dinheiro, apressai-vos, vinde e comei. Vinde comprar sem dinheiro, tomar vinho e leite sem nenhuma paga. Por que gastar dinheiro com outra coisa que não o pão? Desperdiçar o salário, se não com a satisfação completa? Ouvi-me com atenção e alimentai-vos bem, para deleite e revigoramento do vosso corpo. Inclinai vosso ouvido e vinde a mim. Ouvi e tereis vida. Farei convosco um pacto eterno. Manterei fielmente as graças concedidas a Davi. Palavra do Senhor.
2: Graças a Deus.

0: famoso romance. Irmãos, quem nos separará do amor de Cristo? Tribulação? Angústia? Perseguição? Fome? Nudez? Perigo? Espada? Em tudo isso somos mais que vencedores. Graças àquele que nos amou, tenho a certeza de que nem a morte, nem a vida, nem os anjos, nem os poderes celestiais, nem o presente, nem o futuro, nem as forças cósmicas, nem a altura, nem a profundeza, nem as outras criaturas de qualquer, será capaz de nos separar do amor de Deus por nós, manifestado em Jesus Cristo, nosso Senhor. Palavra do Senhor.
1: Graças a Deus.

0: O Senhor esteja convosco.
1: Ele está no meio de nós.
0: Proclamação do Evangelho de Jesus Cristo, segundo Mateus.
1: Glória a vós, Senhor.
0: Naquele tempo, quando soube da morte de João Batista, Jesus partiu e foi de barco.

embora. Os discípulos respondem, e Jesus disse, trazei-os aqui. Jesus mandou a multidão sentar-se na grama, e então pegou os 5 pães e os 2 peixes, ergueu os olhos para o céu, pronunciou a bênção. Em seguida, partiu os pães e os deu aos discípulos. Os discípulos os distribuíram às multidões. Todos comeram e ficaram satisfeitos. E dos pedaços que sobraram, recolheram ainda 12 cestos cheios. E os que haviam comido eram mais ou menos 5.000 homens, sem contar mulheres e crianças.

0: Que a palavra do Santo Evangelho perdoe nossos pecados.
1: Amém.
2: Amém.
0: Queiram sentar-se um momento. Meus caros irmãos e irmãs, nesses últimos domingos de nossas liturgias, Jesus vem nos trazendo uma mensagem e ao final dessa mensagem sempre nos deixa, eu diria assim, um questionamento para a nossa vida. No dia 19, naquele domingo, onde falou-se das parábolas do trigo e também daquilo que pode trazer a destruição do trigo, o joio, e no final a pergunta que Jesus dizia era essa: quem tem ouvidos, ouça. Acho que esta é uma pergunta que deve ressoar sempre em nossos ouvidos. Será que nós estamos atentos à palavra de Deus ou mais à palavra do mundo? Domingo passado, quando celebramos a festa do nosso padroeiro, foi apresentadas parábolas do homem que encontrou a terra, aliás, encontrou riquezas na terra, o ouro, vendeu tudo para comprar essa terra. E o que encontrou também a pérola, fez de tudo para possuí-la. E a pergunta que ficou para nossa reflexão: qual é o tesouro que nós estamos buscando em nossa vida? É o ouro, o metal, é a pérola preciosa? Ou outras riquezas que o mundo nos oferece materialmente? Ou nós almejamos de fato o tesouro maior, que é o tesouro do céu, a nossa salvação? E nesse domingo, então, ouvindo novamente Jesus falando em parábolas, nós vimos que, de uma certa forma, todos nós somos convidados a participar do banquete. Não aquele banquete do pão, da comida, que nós estamos acostumados a tê-lo em nossas vidas, mas o banquete da vida dos eleitos do Pai. A primeira leitura de hoje do profeta Isaías: Deus chama o seu povo a abandonar a terra da escravidão e a caminhar em direção à liberdade, uma nova Jerusalém, justiça, amor e paz. E o Senhor profeta promete saciar sempre a fome do seu povo e conceder de forma garantida a vida em plenitude e a felicidade sem fim. Aqui nós também podemos olhar para as realidades do nosso tempo. O alimento continua tendo aí. Hoje, aliás, o bispo de Aparecida dizia de manhã: o Brasil hoje, pela ONU, outras entidades lá mundiais, é reconhecido como um país

sem fome. Mas dizia ele, a fome está aí. E todos nós sabemos, só se nós quisermos fechar os olhos para as realidades que nos encontramos. O Brasil, que produz cada ano mais, pelo menos as estatísticas falam, de alimentos, de grãos, mas temos pessoas passando fome. O povo sofredor encontrará alimento, bebida e conforto de Deus. O que antes era fome de penúria, passa a ser abundância e harmonia restaurada por Deus. Aqueles que se dispuserem a abandonar as suas seguranças para responder ao chamado de Deus, participarão de uma nova aliança eterna, que jamais esta será rompida. E aí na carta aos Romanos, então São Paulo, leva um verdadeiro cântico de louvor ao amor de Deus, um amor inabalável, que nada pode destruir e que se revelou plenamente no envio do seu Filho Jesus, para nos convidar ao banquete da vida eterna. Nessa mesa, o Senhor oferece o alimento que sacia nossas fomes mais profundas, a fome da vida, do sentido, da fidelidade e a fome da eternidade. Tudo é dom, tudo é graça. Cabe a nós acolher esse amor, deixando-nos nutrir por ele e por ele transformado, tornar-nos também pão partilhado para este mundo. O início desta carta de São Paulo, ele nos traz interrogações sobre quem ou o que poderia separar-nos ou separar o ser humano do amor de Cristo. E ele diz, nada poderia, nada pode separar o ser humano dele, o Senhor. Cristo, que se entregou até a morte para conduzir a humanidade ao caminho da salvação e da vida em plenitude. Em Cristo, Deus revelou o amor que vence todo o mal e garante às pessoas a segurança de estar sempre amparada por sua graça. Nem a morte, nem os outros poderes humanos, ou riqueza, ou a própria natureza, nem qualquer criatura é capaz de nos separar do amor de Cristo, do amor de Deus manifestado em Jesus Cristo. E aí então o Evangelho, Jesus aparece em torno de uma refeição, mais uma vez, que aliás foi característico na vida de Jesus, ensinando aos discípulos que o verdadeiro caminho para o reino é acolher o pão que Deus oferece, mas é preciso saber compartilhar com o outro. Mateus nos mostra Jesus retirando-se para o deserto e, naturalmente, uma multidão o seguiu. Ali, movido pela compaixão, ele acolhe a dor e a fome daquele povo, cura os enfermos, sacia a fome dos famintos. Jesus conduz o povo ao deserto, não para isolá-lo, mas para fazê-lo redescobrir o essencial, a presença de Deus, que sustenta e alimenta por meio de irmãos e irmãs. Ontem ouvimos, e nos últimos dias, as notícias daquele triste fato que vem ocorrendo lá entre o Marrocos e uma cidade próxima, mas que faz parte da Espanha. Milhares de pessoas se deslocando para ali em busca de algo melhor. E ontem,
grande parte retornando, vendo que as portas se fecharam, que aquilo que esperavam como a esperança de algo melhor não se concretizou. E a gente ouviu pelas notícias a reação de muitos países desenvolvidos, também de antemão, de uma certa forma, fechando as portas, o que já não é novidade para o mundo em que nós vivemos. Os discípulos querem despedir o povo, mas Jesus os desafia com a palavra que ressoa até hoje para nós: dai-lhes vós mesmos de comer. Com isso, ele nos chama à responsabilidade diante da fome e do sofrimento do mundo. Seguir Jesus é comprometer-se com as dores humanas, pois não há verdadeiro discípulo cristão sem a prática da solidariedade. Jesus exerce a partilha. Ele toma os 5 pães e 2 peixes, ergue os olhos ao céu, pronuncia a bênção e os reparte entre todos. Aqui nos remete também ao encontro dos discípulos de Emaús. Foi no partir do pão que eles o reconheceram. E ao agradecer, reconhece que tudo vem de Deus e tudo deve voltar a Deus por meio do amor. Muitas vezes se cultiva a imagem

que nós vamos encontrar essa presença real e verdadeira do Senhor, que promove não exclusões de quem quer que seja, nem favorece ferramentas de acusação. Este é o sacramento da comunhão, da unidade, do encontro, da fraternidade. Deus deseja a comunhão com todos e todas, sem distinção de pessoas. Por isso, não cabe a nenhum de nós ter o direito de decidir, principalmente sobre a vida de quem quer que seja. E não poucas vezes a gente ouve: é um bandido, fez isso, fez aquilo, fez aquele outro. Sabemos, mas para isso tem as leis dos homens, que apliquem, e apliquem com rigor. Mas tirar a vida, lembre-se daquele homem que foi sepultado junto com Jesus lá na cruz, Dimas. Lembra-te de mim quando estiveres no teu reino. Qual foi a resposta de Jesus? Ainda hoje estarás comigo no paraíso. Então nenhum de nós, por mais que a gente conheça, mais santo que seja a pessoa, ou quem sabe a pior das espécies que nós podemos assim julgar, que no último momento da vida é entre nós e Deus, e só Ele que sabe. A palavrinha que nós estamos então no mês vocacional, esta primeira semana, que inicia com este domingo, celebramos, como já falei no começo, motivado pelo dia do padre, a vocação ao chamado à vida consagrada do padre. Tanto o padre diocesano, aquele que está, eu diria assim, a serviço de uma diocese, ou daqueles padres que nós conhecemos, quem sabe, de alguma congregação. Exemplo, quem assiste a TV Aparecida, aqueles padres lá, eles são padres de redentoristas. Aqui em Laje nós temos. Eles pertencem à comunidade. Eles primeiro têm que ouvir os seus superiores. Mas se eles são designados para um trabalho numa diocese, também o bispo eles têm que ouvir. Então são padres, não mais nem menos do que eu, do que os outros padres, do que o Papa, do que qualquer bispo. O sacramento é o mesmo. Homens com virtudes, mas também com muitos pecados. Rezemos então para que haja mais vocações. Vocações a esta vida consagrada nessa semana. E eu deixo uma pergunta hoje para as nossas famílias de hoje. Você pai, você mãe, você consagra o seu filho a Deus colocando à disposição? Se for o chamado você ser um padre, se for o chamado ser uma religiosa, mas padre antigamente eram 12, 10, 8 na família, era até comum e era bom que aqueles que estavam lá no interiorzão eram meio de sair e estudar. Pode até ser, mas rezavam, ofereciam. E hoje? Eu vim a vez de uma pessoa, sou muito católica, participava até de movimentos assim que incentivavam vocações. Mas alguém lhe perguntou: e o seu filho? Se ele for chamado, qual foi a resposta da mulher? Acho que até já contei aqui. Botou as mãos na cabeça: Deus o livre. Que bela promotora vocacional, né? Meu filho vai ser doutor, vai ser isso, aquilo, não sei o quê. Mas padre, Deus me livre. Então vamos pensar bem naquilo que você, pai, mãe, avós, avós, comunidade. Qual é o incentivo que nós estamos dando? Como é que a gente vê a figura do padre? É muito fácil, às vezes, jogar a pedra, ver os seus pecados, mas nem sempre se vêem as virtudes. Então que a gente procure

0: não por ser ele o padre meramente, mas porque ele assumiu um ministério que está a serviço do reino, com suas virtudes e seus defeitos. Mas quando ele exerce esse ministério com aquele propósito verdadeiramente de servir, ele está sendo um enviado de Deus. Que nós rezemos e incentivemos. Eu costumo perguntar muito, aqui tem bastante coroinhas, né? Meninos, meninas. Muitas vezes, qual é a resposta? Dá um sorrisinho assim, meio do canto da boca, né? Não só porque são coroinhas, mas quantas crianças a gente pergunta, e eles dizem de cara, não, e Deus o livre, não quero ser pai. Isso é muito de respeito àquilo que nós estamos vivendo, desses valores que nós estamos colocando na prática. Nenhuma família é perfeita, nenhum de nós é perfeito, mas o próprio Jesus nos disse, pedi e recebereis. E assim nós acreditamos. A nossa comunidade nos últimos dias, pelo menos tem vivido assim um certo aflição, principalmente de algumas pessoas, quando chegou a notícia da transferência do padre Fernando. Para nós padres, não é novidade que a partir do momento que a gente assume o nosso compromisso perante o bispo, nós nos colocamos à inteira disposição. Aonde a igreja precisar, claro, ressaltando condições de saúde, principalmente, nós estamos prontos para ir. E assim o padre Fernando partiu, como já veio de tantas outras paróquias. Pense um pouco, não vamos falar, mas quantos padres já passaram por aqui? Antes do Monsenhor Bleve, depois do Monsenhor Bleve. São vocações da igreja. E como uns vão, esperamos que sempre tenha alguém que volte. Eu já disse muitas vezes, mas repito, São Joaquim tem que levantar as mãos para o céu e agradecer, desde que ela se tornou paróquia em 1902, revendo alguns livros, não consta nenhuma época que São Joaquim, como paróquia, ficou longo tempo sem ter a presença de um padre. Se a gente vai para os arredores, tem paróquias que, agora nem tanto, mas tempos atrás ficavam sem padre, um padre atendia uma, duas paróquias, e nós corremos esse risco. Cadê as nossas vocações? Nós temos aqui de São Joaquim um, por enquanto, que já está no segmento do estudo, fazendo filosofia. Temos alguns outros vocacionados. Mas será que são tão poucos? E a mesma eu já transmito para a causa das vocações religiosas femininas, que é no terceiro domingo. Será que nossas jovens, adolescentes, não sentem mais esse chamado? Eu concluo dizendo, como Deus chama um jovem, um homem ou mulher, ao sacramento do matrimônio, ou à vida solteira, que não é pecado nenhum, ele continua chamando para ser padre, para ser freira. Agora depende muito da coragem em dar a resposta. E por isso respondamos a esse convite que Jesus nos faz. A messe é grande, vamos ver, mas... A messe é grande, mas... Mais forte, parece que não ouviram bem ainda. Estou falando meio baixinho, né? A messe é grande. Enviai, Senhor, operários e operárias para a vossa messe. Pois a messe é grande e poucos são os operários. Amém. Glória ao Pai, ao Filho e ao Espírito Santo.
1: Era no princípio, agora e sempre. Amém.
0: E juntos vamos professar a nossa fé. Creio em Deus Pai, Todo-Poderoso,
1: Criador do céu e da terra. Nasceu da Virgem Maria, sob Pôncio Pilatos, foi crucificado, morto, sepultado, desceu a mansão dos mortos, ressuscitou ao terceiro dia, subiu aos céus, está sentado à direita de Deus Pai Todo-Poderoso. Na Santa Igreja.
2: Na remissão dos pecados, na ressurreição da carne e na vida eterna. Amém.
0: Irmãos e irmãs, com a Eucaristia o Senhor repete todos os dias o milagre da multiplicação. Roguemos com confiança pela Igreja e pelas necessidades da humanidade, dizendo: esperamos em vós, Senhor, atendei-nos.
1: Esperamos em vós, Senhor, atendei-nos.

0: Fortalecei vossa igreja para que permaneça comprometida com vosso reino de justiça e seja firme diante dos obstáculos, nós vos pedimos.
1: Esperamos em vós, Senhor, atendei-nos.
0: Vós que nos saciais com vosso amor, sustentai o testemunho de dedicação missionária e de serviço aos diáconos, dos padres e dos bispos de vossa igreja, nós vos pedimos.
1: Esperamos em vós, Senhor, atendei-nos.
0: Vós que desejais vida digna a todos os seres humanos, iluminai-nos, iluminai nossos governantes, para que sejam contrários a tudo o que degrada a vida e a favor de tudo o que promove a dignidade humana, nós vos pedimos.
1: Esperamos em vós, Senhor, atendei-nos.
0: Vós que sois amor, paciência e compaixão, livrai-nos da tentação, do isolamento e da intolerância, também do uso das redes sociais, e concedei que nos abramos ao mundo do acolhimento e do respeito. Nós vos pedimos.
1: Esperamos em vós, Senhor, atendei-nos.
2: Para que mais jovens escutem o chamado de Deus e deem uma resposta de amor a esse chamado, sendo assim a sua vocação na vida sacerdotal, rezemos.
1: Esperamos em vós, Senhor, atendei-nos.
2: Nossa prece também por todas aquelas pessoas que pelo mundo afora sofrem com a violência da guerra, a violência urbana, a violência da falta de amor, mesmo dentro das famílias, para que de fato alcancemos essa paz tão necessária para uma vida digna, rezemos.
1: Esperamos em vós, Senhor, atendei-nos.
2: Pelo padre Fernando, que assume essa nova missão, para que o Espírito Santo continue a iluminá-lo e assim ele possa realizar um bom trabalho junto à comunidade da paróquia São Cristóvão do Sul, rezemos.
1: Esperamos em vós, Senhor, atendei-nos.
2: Senhor nosso Deus, acolhei as preces que a comunidade aqui reunida em vosso nome vos apresentou, por Cristo nosso Senhor.
1: Amém.
2: Podemos nos sentar. Com a oferta do pão e do vinho, também ocasião que podemos fazer a nossa oferta material nos cofres ao longo da igreja, cantemos, participando desse momento.

0: Orai, irmãos e irmãs, para que o meu e o vosso sacrifício seja aceito por Deus Pai Todo-Poderoso. Nós os pedimos, Senhor, de bondade, santificai esses dons e, aceitando a oblação do sacrifício espiritual, fazei de nós mesmos uma eterna oferenda para vós, por Cristo nosso Senhor.
1: Amém.

Na verdade, é digno e justo, é nosso dever e salvação, dar-vos graças sempre e em todo lugar, Pai das misericórdias e Deus fiel, pois nos destes o vosso Filho Jesus Cristo como Senhor e Redentor. Ele sempre se mostrou cheio de misericórdia para com os pequenos e os pobres, os doentes e os pecadores, e se fez próximos dos aflitos e oprimidos. Por sua palavra e ação, anunciou ao mundo que sois Pai e cuidais de todos os vossos filhos e filhas. Por isso, com todos os anjos e santos, nós vos louvamos e bendizemos e proclamamos o hino de vossa glória, cantando

0: Na verdade, vós sois santo e digno de louvor a Deus, que amais os seres humanos e sempre os acompanhais no caminho da vida. Na verdade, bendito vosso Filho, presente no meio de nós, quando nos reunimos por seu amor, como outrora os discípulos de Emaús, ele nos revela as Escrituras e parte o pão para nós.
1: Bendito vosso Filho, presente entre nós.
0: Por isso, nós os suplicamos, ó Pai de bondade, enviai o vosso Espírito Santo para que santifique a esses dons do pão e do vinho e se tornem para nós o corpo e o sangue de nosso Senhor Jesus Cristo.
1: Enviai o vosso Espírito Santo.
0: Na véspera de sua paixão, no dia da última ceia, Jesus tomou o pão, pronunciou a bênção de ação de graças, partiu o pão e o deu aos seus discípulos, dizendo: tomai todos e comei, isto é o meu corpo que será entregue por vós.

Do mesmo modo, ao fim da ceia, toma o cálice nas suas mãos. Ele deu-vos graças novamente e o entregou aos seus discípulos, dizendo: tomai todos e bebei. Este é o cálice do meu sangue, o sangue da nova e eterna aliança, que será derramado por vós e por todos para a remissão dos pecados. Fazei isto em memória de mim.

0: Celebrando, pois, ó Pai Santo, o memorial da Páscoa de Cristo, vosso Filho e nosso Salvador, anunciamos a obra do vosso amor, pela paixão e morte de cruz, vós o fizestes entrar na glória da ressurreição e o colocastes à vossa direita. Enquanto esperamos a sua vinda gloriosa, nós oferecemos o pão da vida e o cálice da bênção.
1: Aceitai, ó Senhor, a nossa oferta.
0: Olhai com bondade a oferta da vossa igreja. Nela vos apresentamos o sacrifício pascal de Cristo, que nos foi entregue. E concedei que, pela força do Espírito do vosso amor, sejamos contados agora e por toda a eternidade entre os membros do vosso Filho, cujo corpo e sangue comungamos.
1: O Espírito nos una num só corpo.
0: Dignai-vos, Senhor, conduzir a vossa igreja à perfeição, na fé e no amor, em comunhão com o Papa Leão, nosso Bispo Gilson, com todos os bispos, presbíteros, diáconos e todo o povo que adquiristes para vós.
1: Confirmai na unidade a vossa igreja.
0: Abri nossos olhos para perceber as necessidades dos irmãos e irmãs. Inspirai-nos palavras e ações para confortar os cansados e oprimidos. Fazei que os sirvamos de coração sincero, seguindo o exemplo e o mandamento de Cristo, que toda a humanidade se reanime com uma nova esperança.
1: Ajudai-nos a criar um mundo novo.
0: Lembrai-vos dos nossos irmãos e irmãs que adormeceram na paz do vosso Cristo. Lembremos-nos em memória dos parentes, amigos, daqueles da nossa comunidade paroquial que nesta última semana foram chamados para a casa do Pai, e de todos os falecidos, cuja fé só vós conhecestes. Acolhei-os na luz da vossa face e na ressurreição concedei-lhes a plenitude da vida.
1: Concedei-lhes, ó Senhor, a luz eterna.
0: Concedei também a nós, no fim da nossa peregrinação terrestre, chegarmos todos à morada eterna. Virgem Maria, Mãe de Deus, os apóstolos e mártires, São Joaquim e Santa Ana, e todos os santos vós louvaremos e glorificaremos, por Jesus Cristo, o vosso Filho.

Por Cristo, com Cristo e em Cristo, a vós, Deus Pai Todo-Poderoso, na unidade do Espírito Santo, toda honra e toda glória, por todos os

0: Ao longo da nossa vida, muitas vezes, nós nos sentimos incapazes de dirigir uma oração a Deus, porque talvez achamos que precisamos de palavras difíceis, até quem sabe, sem muito se compreender, para falar com o Pai. E, no entanto, quando os discípulos sentiram essa necessidade e pediram a Jesus, ele os ensinou essa bela oração que deve ser a oração de todo cristão. Por isso rezemos. Pai nosso que estais no céu, santificado seja o vosso nome. Venha a nós o vosso reino, seja feita a vossa vontade, assim na terra como no céu. O pão nosso de cada dia nos dai hoje. Perdoai as nossas ofensas, assim como nós perdoamos a quem nos tem ofendido. E não nos deixeis cair em tentação, mas livrai-nos do mal. Amém. Livrai-nos de todos os males, ó Pai. Dai-nos hoje vossa paz. Ajudados pela vossa misericórdia, sejamos sempre livres do pecado, protegidos de todos os perigos, enquanto aguardamos a feliz esperança e a vinda de nosso Salvador, Jesus Cristo.
1: Vosso é o reino, o poder e a glória para sempre.
0: Senhor Jesus Cristo, disseste aos vossos apóstolos: eu vos deixo a paz e eu vos dou a minha paz. Não olheis os nossos pecados, mas a fé que anima a vossa igreja. Dai-lhe, segundo o vosso desejo, a paz e a unidade. Vós que sois Deus, com o Pai e o Espírito Santo.
2: Amém.
0: A paz do Senhor esteja sempre convosco.
2: E Cristo nos uniu.
0: Em pensamento, nesse momento, nesta hora, lembre dessas situações que no mundo nós não estamos vivendo, graças a Deus, mas que muitas partes vivem da guerra por interesses meramente políticos e econômicos, da violência principalmente nos grandes centros, mas também nos pequenos. E por que não lembrarmos também das muitas vezes que essa paz falta na nossa família, na nossa vida pessoal. Então, voltemos os nossos pensamentos a Deus e rezemos pela nossa paz, mas também por essa paz maior, que ela aconteça em todos os ambientes.

0: Eu sou o pão vivo que desceu do céu. Se alguém come deste pão, viverá eternamente. Eis o Cordeiro de Deus, o que tira o pecado do mundo.
1: Senhor, não sou digno de que entreis em minha morada, mas dê uma palavra e serei salvo.
0: Que o corpo e sangue de Cristo
1: os guarde para a vida eterna.
0: Amém.

0: Graças e louvores sejam dados a cada momento.
1: Santíssimo e Diviníssimo Sacramento.
0: Graças e louvores sejam dados a cada momento.
1: Santíssimo e Diviníssimo Sacramento.
0: Graças e louvores sejam dados a cada momento.
1: Ao Santíssimo e Diviníssimo Sacramento.
0: Alma de Cristo, santificai-me. Corpo de Cristo, salvai-nos. Sangue de Cristo, inebriai-nos. Água do lado de Cristo, lavai-nos. Paixão de Cristo, confortai-nos. Ó bom Jesus, ouvi-me. Dentro das vossas chagas escondei-me, não permitais que eu me separe de vós, do espírito maligno defendei-me, na hora da morte chamai-me e mandai-me ir para vós, para que com os vossos santos vos louvem por todos os séculos dos séculos. Amém. Glória ao Pai, ao Filho e ao Espírito Santo. Maria é a mãe das vocações. Rezemos a ela esta Ave Maria, pedindo e clamando para que ela sempre peça seu Filho Jesus para que nos envie mais vocacionados, especialmente nesta semana, a vocação sacerdotal. Ave Maria, cheia de graça, o Senhor é convosco. Bendita sois vós entre as mulheres. E bendito é o fruto de vosso ventre, Jesus. Santa Maria, Mãe de Deus, rogai por nós, pecadores, agora e na hora de nossa morte. Amém. Semana passada nós vivemos a nossa festa paroquial, quer dizer, concluímos a festa, e com a graça de Deus correu tudo bem, muitos e muitos participaram, nosso agradecimento. E rezemos uma Ave Maria, pedindo para que ela interceda por todos aqueles e aquelas que de uma forma ou de outra se fizeram presentes e colaboraram também com esse evento paroquial. Ave Maria.
2: Graças, Senhor, é convosco. Bendita sois vós entre as mulheres. Bendito é o fruto do vosso ventre, Jesus.
0: Maria, Mãe de Deus, rogai por nós, pecadores, agora e na hora de nossa morte. Amém. Se nós hoje ligamos os meios de comunicação social, rádio, televisão, principalmente noticiários, e as redes sociais, o que praticamente predomina é o momento em que nós começamos a viver oficialmente de um pleito eleitoral. Daqui 3 meses caberá a nós escolhermos aqueles que nós, conhecendo-os, eles ou elas, vamos depositar a nossa confiança através do voto. Que esse gesto da escolha, que é um direito de cada um, de cada uma cidadão, na sua liberdade de escolher quem ele quiser, que nós não nos deixemos levar, principalmente por as mentiras que a gente ouve tanto, principalmente com esses meios de comunicação social mais recente, que nós procuremos conhecer de fato em quem nós vamos colocar a nossa confiança. Não olhe por este ou por aquele, se este é mais bonito ou mais feio, mas procure conhecer se essa pessoa pode, de fato, estar disposto a nos representar, a te representar naquele cargo eletivo ao qual ele se propõe. Rezemos uma Ave Maria pedindo que Nossa Senhora, padroeira do Brasil, também interceda junto a Jesus por estes homens e mulheres que se dispõem a exercer mais um mandato ou um novo mandato eletivo, que o façam sempre voltado para a construção de um mundo fraterno, irmão, principalmente que não hajam rancores, mágoas e o extremo de brigas, mas que tudo possa correr na paz. Ave Maria, cheia de graça, o Senhor é convosco. Bendita sois vós entre as mulheres, bendito é o fruto de vosso ventre, Jesus. Santa Maria, Mãe de Deus, rogai por nós, pecadores, agora e na hora de nossa morte. Amém. Glória ao Pai, ao Filho e ao Espírito Santo. Nossa Senhora, Rainha da Paz. Nossa Senhora Aparecida, São Cura d'Ars, São Joaquim, Santa Ana. Vós nos deste, Senhor, o pão do céu, que condei toda delícia e suave sabor. Oremos. Acompanhai, Senhor, nós vos, com vosso constante proteção, aqueles que restaurais com os dons do céu, e como não cessais de protegê-los, concedei que se tornem dignos de eterna redenção. Por Cristo nosso Senhor.
3: Amém.
0: Eu só quero fazer um lembrete que na próxima semana, eu e o Padre Tiago vamos estar ausentes da paróquia, porque nós temos uma semana, todos os anos, de retiro do clero. Então nós vamos estar ausentes. Mas as celebrações da semana, de terça a sexta, irão acontecer sempre às 17 horas, com a celebração da palavra. Nós temos o diácono Cid, que vai estar aqui presidindo. Então fica esse meu convite especial. Você que vem e participa das missas semanais, não deixe de vir, porque vai ser o diácono. Ou quem sabe, na eventualidade, fosse um ministro. Porque nós vemos, não é pelo padre, não é pelo diácono, não é pelo ministro. Nós vemos por Deus. Lembre, quem sabe, de nossos antepassados, e quando não tinha o padre, a comunidade se reunia e rezava o terço. Algumas até refletiam a palavra de Deus. Naquela época, até 65, 67, a Eucaristia era só no momento que tinha um padre celebrando, nem o diácono. Hoje nós temos essa abertura. Então, se você vem, participa do culto, da celebração da palavra, presidida pelo diácono, por um ministro, nós temos a oportunidade de receber o Cristo Eucarístico. Não sei se vocês perceberam, tinham mais cálice aqui na hora do ofertório. Por quê? Porque justamente se deixa, como nós dizemos, a reserva eucarística para essas ocasiões. Porque quem consagra é só o padre, não o padre. O padre, pelo sacramento da ordem, tem esse mandato, esse poder. Eu tenho dito assim, se a gente presta bem atenção na missa, a gente, assim, tem um momento de recolhimento maior na consagração, né? Quando se eleva o pão e se eleva o cálice, claro, antecedido aquelas orações. Mas quando é que se dá o grande momento do milagre que nós acreditamos que acontece? Quando será? Preste atenção que minutos antes, aliás, momentos antes, em todas as orações eucarísticas, precede um momento que o padre impõe as mãos ou a mão, invoca quem? A presença do Espírito Santo, que ele transforme esses dons do pão e do vinho no corpo e sangue de Cristo. Ali se dá a grande transubstanciação. Não é o padre, homem, mas é o padre investido do sacramento que ele recebeu. E quando nós temos a reserva eucarística, então a Eucaristia está ali, justamente para essas horas. Às vezes, para atender um doente, uma pessoa idosa que não pode vir na igreja, então se leva. Mas o lugar do cristão, que está com toda a saúde, é vir nos momentos da Eucaristia, principalmente no dia do Senhor. Então quem puder, venha, né? Em seguida, depois nós vamos rezar uma oração vocacional, que tem a estampa de Dom Gilson. Quem não conhece o nosso bispo, é esta figura aqui, né? Então vou conhecendo, porque às vezes tu pode esbarrar por ele aí e não saber com quem você está falando. Então nós vamos rezar essa oração e convido-os a levar para casa e também rezar. E se alguém não recebeu, lá na entrada deve ter alguns ainda, ou então venha na secretaria paroquial, que ali sempre vai ter. Pediram um instantezinho, tinha um recado, parece-me. Podem...

Boa noite a todos. Em nome da paróquia de São Joaquim, hoje é dia de agradecer a Deus pelo bom, o dom da vida e da vocação do nosso querido Padre Ivan. Há tantos anos, o Senhor caminha conosco, anunciando o Evangelho, celebrando os sacramentos, acolhendo com carinho e fortalecendo a fé da nossa comunidade. Sua dedicação, simplicidade e amor pela missão são um exemplo para todos nós. Que Deus continue derramando abundantes bênçãos sobre a sua vida, concedendo saúde, sabedoria, força e perseverança para seguir conduzindo seu rebanho com o mesmo zelo e amor. Que Nossa Senhora esteja sempre à frente, protegendo cada passo da sua caminhada sacerdotal. Nossa gratidão por tudo que o Senhor faz por nossa comunidade. Feliz Dia do Padre, que Deus o abençoe hoje e sempre. Em nome da comunidade paroquial, São Joaquim vai ser entregue com a lembrança.

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0: 8:54.
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